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1: Mix 929, Charlotte, Do It To It. Fechando somente a primeira sequência do Eletro Mix, que tá só começando até as 11 horas da noite. Tem o melhor da música eletrônica, preparadas pelo nosso queridíssimo DJ Lamarck 7 Remix, para você curtir bastante. Lembrando que no final do Eletro Mix, a gente vai liberar aqui um secador de cabelo da Mondial, presente da Mix. E para você concorrer, basta mandar nome completo e bairro pelo WhatsApp no número 998363853. 998363853, nome completo e bairro, e você já tá concorrendo. O resultado rola no final do Eletro Mix. E tá na hora da nossa primeira viagem no tempo. A parada é no ano de 2009 para curtir Ramada, Clap Your Hands.
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1: Mix, Eletromix fazendo a esquenta da sua noite, fechando essa primeira hora do Eletromix, DJ.
2: Fechando com Vintage Culture e Party of the Sun, com We Are The People, rolou também Zed com Spectrum, Realisme, com Zoe Bailey e lá em cima, Ramada, de 2008, com Clap Your Hands.
1: Ó, você matou a saudade aqui no nosso baú, a gente mexendo, daqui a pouquinho tem mais.
2: Teve mais uma? Teve Real com Shine On.
1: Então, mas aí você fica mandando a sua inscrição, vai curtindo o Eletromix onde quer que você esteja, pelo 998-363-853, valendo!
2: Valendo o secador de cabelo, presente da Mix e da Mondial pra você.
1: Daqui a pouquinho tem mais. E tem o que no próximo bloco?
2: Daqui a pouquinho tem Britney Spears, tem Lorena Simpson, tem Madonna. Fica aí que a gente volta já já.
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1: Doutor Elton, qual a diferença entre o minoxidil oral e o minoxidil tópico?
2: 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Então, o minoxidil é uma medicação muito utilizada na queda capilar, tendo muitos benefícios tanto na forma oral como na forma tópica. O minoxidil oral é a forma mais rápida e eficiente para as áreas extensas de calvície do couro cabeludo, por esse ter sua distribuição através da corrente sanguínea. Já o minoxidil tópico é preciso fazer uso duas vezes ao dia para uma dose plena. E é por esse motivo que muitos pacientes não gostam de usá-lo. Além disso, algumas pessoas podem desenvolver uma irritação no couro cabeludo se usado de forma inadequada. O uso do minoxidil auxilia na restauração capilar e crescimento dos fios. Ele age estimulando as células dos folículos pilosos, dando início à fase de crescimento. Se tiver mais dúvidas, me segue no @elton_eneas e te ajudo com mais dicas.
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1: Mix 10:33, fechando mais uma sequência com o The Neighborhood, Sweater Whatever. Se ligando que daqui a pouquinho, no final do Eletromix, vai liberar por aqui o secador de cabelo Mondial, um presente da Mix e da Mondial pra você. Ainda dá tempo de concorrer, basta mandar nome completo e bairro pelo WhatsApp da Mix no 998363853. E vamos abrir logo nossa última sequência dessa noite, fazendo mais uma viagem no tempo e voltando para o ano de 2008 pra curtir House Boulevard e Samara, Set Me Free.
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1: Mix. Mix, Eletromix fazendo esquenta da sua noite, fechando o Eletromix de hoje. Rapidinho, hein?
2: Terminado. Vai ter música eletrônica daqui a pouquinho com a Loki, Feu Gook e Vintage Culture com Purple Disco Machine com Body. Lá em cima teve o baú Eletromix de 2013.
1: Não, peraí.
2: Teve dois. 2008 com Rosa Boulevard e o primeiro, Hyrule com Calmer Space.
1: Pois é, esse é o Eletromix pra você simplesmente arrebentar, fazer o esquenta da sua noite. E agora, DJ?
2: Agora tá na hora de saber quem vai descolar o secador de cabelo, apresenta Mix e dá molho pra vocês.
3: Muito bem, senhores. Quem tá se dando bem nessa noite de sábado é a Liliane Batista, final do fone 4917. Liliane Batista, final do fone 4917. Parabéns, Liliane.
2: Faturou, parabéns. Semana que vem, se Deus quiser, a gente volta com mais Eletromix aqui na Mix Jampa e na Mix Campina. Bom final de semana. Fiquem todos e todas com Deus.
1: Boa balada, boa curtição.
2: Tchau, galera.
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0: Esse foi o set especial que eu, Alok, preparei com muito carinho pra você que curte a Mix. Espero que você tenha curtido e já avisa a sua galera, porque semana que vem tem mais.
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1: 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E o melhor, sem uma pausa sequer. Aqui é assim, música atrás de música, estilo maratona. Seguimos firme na pista nesta madrugada de domingo. Segue o No Break.
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0: 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Esse foi o No Break na sua madrugada de sábado pra domingo. E a gente se encontra na próxima edição. Tô te esperando.
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E agora, o nosso programa chega para dar aquele toque suave e positivo para sua manhã. São as versões acústicas para você começar o dia com a energia lá em cima. Vamos nessa? 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

Mix agora 6h26, som do Phil Collins, You'll Be My Heart. E aí está você de pé num domingo cedo. Podia estar dormindo, mas foi obrigado e obrigada a levantar nesse horário ingrato. Às vezes não, de repente se acordou cedo assim porque gosta ou porque vai a algum lugar especial. Aproveite, aliás, tá? Ou nem foi dormir ainda. Agora, eu sei que tem muita gente que está na escala de trabalho hoje. Eu entendo, se é o caso, bom trabalho para você, excelente domingo. E tamo junto, tocando as melhores músicas.

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1: Mix agora 5 para 7, som do Vitor Clay Morena.
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1: Mix agora 7h24, o som do Kiss We Are One aqui no baú. Você tá curtindo as clássicas do passado e já já tem mais, continue com a gente.
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1: Notícia de cinema: Os Jetsons, desenho clássico que marcou diversas gerações, vai ganhar um filme com atores reais. E um dos nomes do elenco é o Jim Carrey, que deve interpretar o George Jetson, pai dessa família que vive no mundo futurista. E esse desenho é conhecido por ter imaginado nos anos 60 vários equipamentos tecnológicos que hoje existe. O filme Os Jetsons tem previsão de estreia somente para depois de 2027. E para mais notícias do mundo do entretenimento, acesse o nosso site radiomixfm.com.br.
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0: Isso no 11983408000. Vamos começar.
1: Bom dia, Rádio Mix, melhor rádio do mundo. Fredson Piripiripiauí, tô aqui no trampo. Quero ouvir uma belíssima música de Coldplay. Bota pra mim, por gentileza. Mix, a melhor do mundo.
0: Obrigado pela gentileza, ó, tá vendo? Do Piauí tá trabalhando hoje, olha aí que coisa. Então vamos lá com a Sky Four Stars pra você.
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0: o som que você pedir. E se você quiser pedir só o artista e deixar a música pra nós, nós vamos escolher bem pra você. 11 9 8 3 4 0 8 mil. Quem que tá aqui?
1: Bom dia, pessoal da Mix. Aqui é o Fabiano da Zona Leste, Aricanduva. Toca pra mim a música do Information Society. Obrigado, um ótimo dia, um ótimo final de semana a todos.
0: Information Society, a banda esteve no Brasil recentemente e nós vamos escolher pra você uma lá do primeiro álbum de 1988, em Repetition, costuma ser uma das favoritas da galera aí do Information Society.

0: Mix agora 8h21, Katy Perry, Roar. Mix, pede no zap. É o programa de pedidos musicais da Rádio Mix, rolando para todo o Brasil nesse domingão. Que música você quer ouvir? É só pedir. 11 9 8340 8000. Grava o seu áudio aí.
1: Bom dia, aqui é o William Camargo de Ribeirão Preto. Sou motorista de APP. Toca aí 21 Pilots, Stressed Out. Valeu, obrigado. 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
0: Interior de São Paulo, cidade também sintonizada na Rádio Mix. Williams, obrigado, viu? Sua música tá aqui. Bom trabalho aí, motorista de aplicativo, sempre levando a Rádio Mix junto. Bom demais. 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
0: 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Mix agora 8h29, já estamos de volta com o Pede no Zap. Pra você que chegou agora, basta você mandar um áudio dizendo o seu nome, a cidade que você mora e o som que você quer. Que fácil assim, você tem essa chance de participar e entrar no ar aqui com a sua música, tá? Vamos atender mais um pedido aqui. 11 9 8340 8000.
2: Alô, Rádio Mix, muito bom dia. Aqui quem fala é Sidney Leandro, eu falo de São Rafael, Rio Grande do Norte. Eu gostaria de pedir qualquer uma de Charlie Brown Jr. Valeu, Rádio Mix, tamo junto.
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1: Bom dia, Mix. Aqui é Filomena, de Jaú. Sempre ouvindo aqui a Rádio Mix, a melhor. Toca aí pra nós uma do Linkin Park. Valeu, galera.
2: Direto de Jaú, São Paulo.

0: site.
1: Oi, Nix, aqui é a Cat de Atibaia. Toca Cyndi Lauper pra gente aí, girls.
0: Direto de Atibaia. É essa, né, Cat? Bora lá.
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0: Mix agora 4 para as 9. Bruno Mars, 24 Karat Magic.
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0: Encerrando por aqui, gostou? Obrigado você que ouviu, você que participou do Pede no Zap.
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0: Mix agora 6 para as 10. Essa aqui bateu a nostalgia, hein? Justin Bieber, Never Say Never.
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Amor e Sexo da Rita Lee, lançado em 2003, um baita hit. E o que mais chamou a atenção nessa música é justamente a letra que Rita escreveu, inspirada numa crônica do jornalista Arnaldo Jabor, chamado Amor Atrapalha o Sexo. Bora lembrar? 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

0: Mix agora 3 para as 11, som do Detonautas, olhos certos.
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0: 7, Olivia Dean, Man I Need.
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0: Itens. Dave Itens, a parceria por aqui com Ray Dance. Só começou, né? Mas você sabe que tem muito mais ainda. Tem as melhores de hoje, tem também as melhores de todos os tempos. Vamos relembrar o que bombou na Mix em 1998. Relembra aí, New Radicals, You Get What You Give.
1: What Up Mix, 1998.
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0: mas hoje rola de novo.
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0: Mix, faltando 5 para as 2 e o Vitor Clay, o Sol, ó, na volta para você, 2 horas de música direto, bem demais, né? Ah, no break, daqui a pouquinho.
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0: famosa nas mais pedidas para recordar um grande sucesso do ano de 1998. Essa aqui, você lembra? Change Tupac.
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1: Mix agora 5:15, continua o Top Mix Rolê Brasil nesse domingão, no seu final de semana. E agora a música número 1, direto da Mix Santarém, Dance Theria com Madonna.
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1: Mix 5:19 agora, chegando ao final de mais um Top Mix Rolê Brasil, Madonna Dance Theria, e acabou. Semana que vem tem mais, claro.
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0: Mix agora 5 para 6 no seu final de semana aqui na Mix. Jota Quest, fácil.
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0: É o seu final de semana aqui, ó.
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0: 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Mixa a partir de agora no ar, mais uma edição do Baú da Mix Express.
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0: Vamos lá voltar ao ano de 2001. Baú da Mix Express, voltando ao ano em que o R.E.M. mostrou pra quem ainda duvidava que os caras estavam na ativa, lançando Imitation of Life. A música fala sobre ilusões, forma como a gente enxergava a vida, trazendo aquele tom reflexivo que sempre foi marca registrada da banda. Então vamos lá voltar.

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1: Mix, agora 7h11, é o seu final de semana, o seu domingo à noite. E o baú da Mix Express finalizando com o Capital Inicial, Não Olhe Pra Trás, Madonna, Like a Prayer, teve o Ariane com o Imitation of Life e acabou.
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0: Cola Polar tem tudo sobre o novo som da Carol G.
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